0: Jesus disse: quando vocês amarem uns aos outros, saberão que vocês são os meus discípulos. Quando vocês forem um, a terra saberá que Deus enviou o seu Filho. O segredo da grande comissão está no amor de Cristo operando entre nós. Expanda essa realidade e pense em judeus e gentios. Guerras mundiais sendo resolvidas pela unidade, pelo amor que opera nos filhos de Deus.
1: 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Lo estoy empezando a escuchar una generación que está diciendo: Padre, nos darías el honor de ser esa generación que atraviesa esta hora, que complete la gran comisión. Padre, nos darías el honor de verte regresar. Si no entendemos por qué nos pusiste en este momento de la historia, ni sabemos cómo lo vamos a hacer, pero sabemos que nuestra máxima debilidad, la mayor fuerza va a ser vista.
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